Ok, muito boa noite, meus amigos. Estou de volta para vocês aí, aqui direto do Brasil. Eu, Ronaldo Dakar, mais uma vez curtindo e dançando muito na Retro Plus com a programação Master Mixer. É, música dos anos 70, 80 e 90 para o mundo, hein? Obrigado pela audiência também aí, viu, DJ? Massa, muito massa. Boa noite! Quero mandar um abraço para minhas filhas aí, Nathalie, que está curtindo também a Retro Plus, a Flávia e a Nicole. Um beijo para minhas filhas. Obrigado!